0: Esse que estava fazendo esse riffzinho aqui é o nosso querido Ben Gil.
1: Canciones de Gilberto Gil como Balafon de 1977, grabada en concierto en São Paulo.

0: Obrigado pela presença. Mais uma vez, durante tantos anos temos nos encontrado aqui em vários lugares, mas aqui sempre de uma forma muito interessante, com muita sintonia entre todos nós. Muito obrigado pela presença aos rapazes, às moças, aos senhores, às senhoras, aos meninos, às meninas. Muito obrigado por estarem aqui.
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